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1: 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E a hora certa.
2: 6:21. 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
12: Bom dia, os amigos da Rádio Comunidade do Vale. Governo do Estado, DAIRO, Ministério Público e a Defensoria Pública do Estado definiram novas medidas relacionadas às multas do sistema Free Flow. A determinação estabelece a suspensão dos processos administrativos ainda em andamento e interrompe a emissão de novas autuações durante a readequação do sistema. As restituições dos valores pagos em multas devem começar em novembro, dependendo da conclusão das adaptações dos sistemas estaduais. Outra medida determina que as multas invalidadas deixem de ser consideradas no cálculo do desconto do bom motorista no IPVA. Quem já pagou o imposto e passar a ter direito ao benefício terá o valor pago a mais convertido em crédito para o IPVA de 2027, desde que o veículo permaneça no nome do mesmo proprietário. Mais de 700 mil multas do Free Flow já foram invalidadas no estado. Os valores arrecadados permanecem congelados, com exceção dos recursos destinados à restituição das penalidades pagas. Após 7 anos à frente do comando do pelotão da Brigada Militar de Bom Princípio, o tenente Gustavo Sense deixa a função e passa a atuar no 4º pelotão infeliz. A movimentação foi definida pelo comando da 5ª Companhia Independente por questões operacionais e logísticas dentro da área territorial da unidade. O tenente Gustavo esteve à frente do pelotão de Bom Princípio desde 2019. No período, desenvolveu seu trabalho junto à comunidade e às instituições locais, contribuindo para as ações de segurança pública no município. Com a mudança, o comando do 3º pelotão de Bom Princípio passa a ser respondido pelo 2º sargento PM Rafael Rosa da Silveira, que atualmente atua como comandante do grupamento da Brigada Militar em Harmonia. Antes de passar a comandar o grupamento de Harmonia, Rafael atuou por quase 10 anos como soldado em Bom Princípio, experiência que considera importante para a nova missão. Formado em Direito pela Universidade de Caxias do Sul, a UCS, com pós-graduações em Distrito Constitucional, Direito Administrativo e Gestão Pública e Direito Penal, Rafael concluiu em 2022 o curso técnico de Segurança Pública em Rio Pardo. Desde então, passou a exercer a função de comandante do grupamento de Harmonia. Foi presa a tia da menina Samile Valentina Borba Ramiro, de 4 anos, que morreu no último dia 16 em Porto Alegre, depois de ser agredida pelo tio. A tia foi presa por omissão ontem, quinta-feira. O companheiro dela, também de 22 anos, já tinha sido preso na semana passada. A criança morava com os tios há poucos meses e a tia possuía o termo de responsabilidade e tentava obter a guarda da criança. O tio confessou ter agredido a menina, tendo desferido tapas por ela ter feito cocô nas calças. Era ele que cuidava da menina enquanto a tia estava trabalhando. O laudo da necrópsia aponta politraumatismo causado por instrumento contundente, com lesões na cabeça e região pélvica, no abdômen e quadril. O inquérito do homicídio qualificado deve ser concluído nos próximos dias. Era isso, Guilherme Salles Batista, para a Rádio Comunidade do Vale.

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